Boa noite, DJ Marcos, o Pim de Blumenau. Nós estamos acompanhando a Retroclass Master Mix. Hoje estamos recebendo uma visita aqui, a Adriana, a Camila e a Marli. Nós estamos curtindo Master Mixer.

0: Olá, olá, olá, amigos da Retro Plus na programação Master Mixer. Estou marcando audiência também direto aqui do Brasil para vocês aí. Eu sou o Ronaldo Dakar, direto do Brasil, desfrutando as melhores mix da Master Mix. É um abraço para as minhas filhas também, que estão curtindo aqui do Brasil. Rumo ao Hexa, vamos que vamos para o mundo direto. Obrigado, amigos.
1: Obrigado. Oye, un abrazo para ti también. Qué bueno que puedas enviarnos tus saludos. Qué buena onda. Gracias, amigo. No vi. A ver tu nombre, lo vi por ahí. A ver, denme un segundo, a ver si lo tengo. Ronaldo, Ronaldo, un saludo para ti. Qué bueno que estés con nosotros. Sigue disfrutando del Master Mixer.